0: subindo nas escadas da Penha.
1: Ai, nega, nega, tão cansado, irritado. Ao sair do meu trabalho, encontrei com o Caveira. O Caveira, nega, o Caveira, empunhando a promissória que venceu na quarta-feira.